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0: 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São 7 horas da manhã.
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0: 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Bom dia, são 8 horas da manhã.
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0: 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Bom dia, são 9 horas.
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0: 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Bom dia, são 10 horas da manhã.
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1: Bom dia, são 11 horas.
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1: 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São 12 horas. 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

0: 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Boa tarde, são 13 horas.
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1: Boa tarde, são 14 horas.
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0: 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Boa tarde, são 15 horas.
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Visite esta região transmontana. A mesma situa-se a norte do Rio Douro e a meia dúzia de quilómetros do mesmo. Santa Marta de Penaquião, Vila Portuguesa, com certeza. 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
1: 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Boa tarde, são 16 horas.
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1: 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Olá viva, são 17 horas.
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0: 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São 18 horas.
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0: 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São 19 horas.
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2: Oh Nuno, diz, o que é que foi? Bota aí gravar no TikTok.

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0: 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Boa noite, são 20 horas.
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Visite esta região transmontana. 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Santa Marta de Penaquião, Vila Portuguesa, com certeza. 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

0: 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Boa noite, são 21 horas.
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0: 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Boa noite, são 22 horas.
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1: Boa noite. São 23 horas.
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0: 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São 24 horas.
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